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1: Olá, ouvintes do Papo e Cinema. Aqui quem fala é Jean Tomás. Eu estou juntamente com Nelson Modro para mais um programa. Acabamos de ouvir a música You're the Inspiration, do Chicago, que tem tudo a ver e está presente até em Novocaine, A Prova de Dor, aí, o filme de ação e comédia. O que você achou, Nelson? Gostou, não gostou? E aí?
2: Eu gostei, apesar de que ele exagera, né? Ele é bem exagerado.
1: Só um pouquinho.
2: É, basicamente é um Nathan Kane, né? É um homem bastante introvertido, bastante gentil, mas ele tem uma doença rara, né? SIPA, que é uma doença genética que faz com que ele não sinta dor. E é uma condição que tem algumas pessoas que realmente têm isso, né? Tem essa questão da insensibilidade à dor, as pessoas não sentem dor, o que é um problema.
1: Sim.
2: Porque a dor, na realidade, é uma forma de defesa do corpo.
1: Sim,
2: se você está sentindo dor, é um alerta. Eu estou sentado, está queimando minha perna e eu sinto dor, eu puxo. Ou seja, é uma questão de um aviso, tem alguma coisa errada. Então, você não sentir dor é problema, porque, obviamente, você pode ter sérias consequências se você não toma uma atitude em relação àquilo que está causando, eventualmente, ali um prejuízo para a tua saúde, para a tua integridade física. E aí, a base do filme é essa, né? Ele não sentir dor faz com que, obviamente, ele passe por algumas situações depois que...
1: Sim.
2: Tem uma cena mesmo que aí ele vai ser torturado e aí ele tem que ficar berrando como se estivesse sentindo dor,
1: fingindo,
2: né? E ele olha, mas aquilo, cara, é absurdo você imaginar a dor que causaria.
1: Sim, sim.
2: E ele tem que, ele olha e fala berra e tal.
1: Ai, que dor, ele fala.
2: Assim, é bem sacado, tá? A ideia em si eu acho que é muito boa. Eu gostei. Aí é aquela história, a gente falou há pouco tempo lá daquele filme francês, né? O Super Ken, você não gostou tanto.
1: Uhum.
2: Esse aqui eu achei interessante, mas eu acho que ele força muito. Às vezes ele acaba forçando, força bem.
1: Uhum.
2: Aquela cena também que ele vai pegar, tem uma arma que está ela está dentro do óleo quente. Ele enfia a mão, pega.
1: Uhum.
2: Do ponto de vista aí da... Ainda que ele não sentisse dor... Ele fica depois com a mão toda queimada, cheio de bolha e tal. Mas aquele ferro quente ia grudar na mão dele.
1: Sim,
2: ele não ia conseguir, sabe?
1: É uma viagem.
2: É legal, funciona bem para ser comédia, óbvio. Ela vai trabalhar com nonsense. Então, a comédia tem esse caráter de você trabalhar no limite e extrapolar o limite, que é justamente isso que traz humor.
1: Uhum.
2: Mas, às vezes, ele vai por um caminho que ele força um pouco demais.
1: Uhum.
2: Né? Podia ser uma coisa um pouco menos...
1: Escancarada, assim.
2: Talvez não óleo quente, sei lá, em cima da chapa quente, já ia esquentar da mesma forma, ia queimar, ia fazer bolha, mas não ia ficar aquela coisa de...
1: Uhum.
2: Você ia ficar com a mão esturricada, imagina, óleo quente, para você tirar a arma, depois você ainda fica segurando aquela arma que estava lá, cozinhando, sem falar que, vamos lá, do ponto de vista da física, muito provavelmente os projéteis que estão lá, as balas que estão lá dentro, teriam sido deflagradas pelo calor.
1: Sim.
2: Então tem tudo isso, o óleo, o óleo talvez não emperre, mas o óleo quente, sabe, é assim.
1: Sim. Um monte de coisinha.
2: Um monte de coisinhas que acabam tirando um pouco, tem soluções melhores que seriam mais plausíveis e eu acho que teriam o mesmo efeito,
1: sim,
2: que a ideia é essa. Então, mas mesmo assim, é um filme, eu gostei, é um bom filme. Ri bastante, tem umas coisas, né, que a gente acaba rindo bastante.
1: Uhum.
2: Mas força bastante aqui algumas coisinhas. Né?
1: Sim,
2: acho que
1: sim,
2: é mais.
1: Com certeza.
2: É ficção, bem ficção.
1: Sim, não, completamente, né? Não, tem coisa ali que ele sofre que nem, não teria como o corpo humano se recuperar depois, né? E daí depois você vê que ele vai se recuperando e tal. Mas eu achei legal o que você falou, a sacada é muito boa, né? Porque ele é um filme de ação e de comédia, né? E que ele pega esse cara, que ele não é um herói de ação, né? Um cara que sabe lutar, né? Um cara que sabe atirar, não sabe fazer nada. Mas ele tem esse diferencial que é que ele não sente dor, né? Então eles acabam colocando ele em várias situações que ali você esperaria, sei lá, o John McClane ali, ou o Rambo, tá na situação, né? E aí não, coloca um cara normal que ele não sente dor, então... Por conta dele não sentir dor, ele acaba se...
2: Saindo bem.
1: Se saindo bem, porque as pessoas não esperam que ele não vá sentir essa dor, né? Então, mas o filme é completamente exagerado ali, ele comete, né, coisas ali que uma pessoa normal, mesmo uma pessoa normal que não tenha, que tem essa doença, né, que tem, não consiga sentir dor, eu acho que não faria também, né? Mas eu acho que ele usa isso já para essa parte mais da comédia, ele dá essa exagerada bem, bem grossa, assim, e acaba deixando o filme bem divertido, né? Como você falou, eu não sei se seria um filme pra sessão da tarde, como a gente fala aqui geralmente, porque acho que ele tem algumas cenas muito gráficas, que acho que não passaria na sessão da tarde, mas com certeza em termos de diversão, assim, em termos de te animar ali, né? Você assistindo e tá ali entretido, eu acho que com certeza ele tem esse mesmo nível, assim, né? Um filme despretensioso. Eu não sei se você lembrou também, assim, óbvio que dentro das limitações, tá, galera? Mas eu senti uma coisa meio parecida assim com o Jack Chan, assim, que ele é sempre um herói que tá sempre se ferrando, tá tomando porrada toda hora e tal. E aqui é levado ao nível mais extremo, né? Porque ele sofre, assim, de uma maneira absurda, né? Assim, são coisas que não tem como, né?
2: É, sessão da tarde não, talvez tela quente, sim. Tela quente, literalmente. Fazer uma pequena pausa?
1: Vamos lá.
2: Então vamos com mais uma música, vamos com I Believe in a Thing Called Love, com The Darkness.

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1: Voltamos aqui com Papo e Cinema, eu, Jean Tomás, juntamente aqui com Nelson Modro. Acabamos de ouvir a música I Believe in a Thing Called Love, do The Darkness aí, que tem tudo a ver com o filme que a gente está falando aqui hoje, Novo Caine, A Prova de Dor. E o Nelson vai contar um pouco pra gente do roteiro.
2: Então, Novo Caine é um filme de 2025, um filme recente, tem 1h50, quase 2 horas de duração. A direção do Dan Berk e do Robert Olsen. Tem como os principais protagonistas Jack Quaid, Amber Mythunder e Ray Nicholson. E aí conta a história do Nathan Kane, que, como a gente falou, é um homem bastante introvertido, bastante gentil, mas que tem uma doença rara, SIPA, que é uma doença genética que faz com que ele não sinta dor, a dor física. Então ele cresce sob proteção constante, desenvolve estratégias para poder lidar com os desafios diários da condição dele. Por exemplo, usar um cronômetro para lembrar das necessidades básicas e tomar cuidado para não se machucar inadvertidamente. Apesar das limitações, ele construiu uma vida tranquila como um executivo bancário. Mas a rotina dele acaba mudando de uma forma bem radical quando, no local de trabalho, acontece um assalto e uma colega de trabalho, na verdade, vai ser feita de refém. Uhum. E como ele está meio que apaixonado por ela, ele se determina, né, se coloca como salvador e vai atrás dela. Se aí ele descobre que a condição dele, que antes era de vulnerabilidade, pode ser aí o maior motivo para ele ter força.
1: Trunfo.
2: O trunfo dele. Como ele é imune à dor e como está disposto a enfrentar qualquer perigo, vai numa missão de resgate inesperada, desafiando os limites físicos, literalmente, que a gente falou, né? Tem uns limites aí que é absurdo, né? Passa. E emocionais. E é um filme bom, acho que ele combina drama, combina ação, combina um pouquinho de suspense e vai naquela pegada de que é alguém que é comum, mas tem eventualmente lá uma espécie de superpoder. Aí vai questionar aí os conceitos de força, de fragilidade, e vai trabalhar um pouquinho nessa linha de o que que eu posso eventualmente ter no momento aí de necessidade. Que é o que a gente sempre fala, né? Quando você tem necessidade, você faz coisas que no momento comum você não faria. Você tira a força de algum outro lugar. Uhum. No caso dele aqui, o fato de não ter dor ajuda muito nesse trajeto aí.
1: Com certeza.
2: E aí, Jean?
1: Eu achei legal e acho bom. Eu gosto do Jack Quaid, que é o ator principal ali. Ele tá fazendo uma série que eu gosto bastante, que é o The Boys. E achei que ele foi bem aqui. Ele ficou bem como líder. Assim, no The Boys, ele é meio... Ele era pra ser o principal, mas aí os outros atores acabaram ofuscando ele. E ele ficou jogado meio pro canto. E aqui eu achei que ele foi bem aqui como ator principal. Ele conseguiu... Ele tem bastante carisma ali pra levar o filme inteiro. Eu achei que ele foi bom nas cenas de ação, que foi... A maioria foi ele mesmo que fez. É bem legal. Eu vi alguns dos bastidores, assim, né? E ele mesmo que tentou fazer a maioria das cenas, então... Acho que ele foi muito bem ali nesse quesito. E é um ator pra gente ficar de olho aí nesse tipo de filme, assim. Acho que mais uma comédia, meio, assim, diferente. A gente falou dele aqui um tempo atrás no Acompanhante Perfeito, aquele filme que ele faz par com um robô ali. O robô é o mocinho do filme e tal. E ele também tava muito bem lá como vilão. Então, ele é um ator que eu tô gostando bastante ali. Apesar dele ser, né? Ele é filho do Jack Quaid, né? Famoso aí há muito tempo já. Do Dennis Quaid, perdão. Ele é o Jack Quaid, né? Então, tá ali, é um ator que eu tô gostando bastante dos filmes que ele tem feito ali, das escolhas que ele tem feito. Talvez por ser filho de um cara famoso, ele pode escolher o que ele quer fazer, né? Não precisa ficar fazendo qualquer coisa, né? Então, as escolhas dele têm sido muito boas.
2: Aliás, só complementando, além do Dennis Quaid, a Meg Ryan.
1: Casal.
2: Que é a queridinha, né? e fez vários filmes aí lá nos anos 80, 90, começo dos anos 2000. Então, assim, os pais já são...
1: Sim, bons atores.
2: Bons atores. Então tá seguindo a linha aí. Uhum. Perfeito, fazer uma pequena pausa?
1: Vamos lá, vamos com mais um musicão. Vamos com Powerlines do Telekinesis.

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1: Estamos de volta com Papo e Cinema e falamos hoje de novo Caine. Filme de 2025 com o filho do Dennis Quaid, da Meg Ryan, Jack Quaid, que tem sido aí tem feito bons papéis e tem sido um ator bastante promissor. Bom filme. Acho que exagera um pouco, eu particularmente tenho um pouco de ressalva nesse sentido. Eu gosto quando é bem fechado o roteiro. Se você vai trabalhar com ficção, você tem que deixar essa ficção plausível, né? Então aqui acho que tem umas cenas que ele exagera um pouco, mas é um bom filme, bastante divertido, boa sessão pipoca, sem dúvida nenhuma. E aí, Jean, mais um comentário?
2: Não, é isso. É um filme divertidíssimo e que, né, de novo, assista sabendo que tem cenas bem gráficas. Então, né, se você não gosta muito de ver coisas assim, né, mais...
1: violentas?
2: Violenta, mas é que violenta não é, né, é um violento um pouco... É gráfico, esse é o ponto, né? Aparecem as coisas, pedaços do corpo sendo... sei lá, coisas muito ruins sendo feitas. É isso, então entenda isso pra você, antes de você assistir. Se você não gosta, eu não recomendo. Se você não tem problema com isso, assista, porque é uma diversão só. É um filme bem divertido pra você passar o tempo aí, com certeza.
1: Perfeito, então Novo Caine, filme do ano passado, vale a pena pra quem quer uma boa comédia, um bom filme de ação. Roteiro é bom, então tem aí uma boa diversão, uma boa sessão pipoca. Para quem perdeu os programas, tem os podcasts no site do Cine Educação, www.modro.com.br. E para quem quiser, só se inscrever nas redes sociais, Facebook e Instagram, para acompanhar mais de perto os programas e ver aí quais foram os programas passados também. E terminamos então com uma última música, um baita musicaço também, R.E.M., Everybody Hurts. A todos os ouvintes, uma excelente semana e até um próximo Papo e Cinema.

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1: Olá, este é o informativo do Tribunal de Contas de Santa Catarina. A partir de agora, você acompanha aqui na Rádio Desk um resumo dos principais temas analisados pela Corte de Contas Catarinense nesta semana.
2: O Tribunal de Contas de Santa Catarina aprovou os planos de ação apresentados pela Prefeitura de Joinville, pelo Hospital Municipal São José e pela Secretaria de Estado da Saúde para melhorar a gestão da unidade hospitalar. A decisão foi tomada pelo conselheiro Luiz Eduardo Xerém, relator do processo que analisou o funcionamento do hospital. A medida é resultado de uma auditoria operacional realizada pelo TCE para avaliar o atendimento nas áreas de urgência, emergência e internação, além dos custos de manutenção do hospital. O objetivo foi identificar problemas e apontar soluções para melhorar a eficiência dos serviços prestados à população. A auditoria encontrou fragilidades importantes, como o excesso de atendimentos de baixa complexidade no pronto-socorro, dificuldades na atenção primária à saúde e problemas na gestão das cirurgias eletivas. Também foi apontada a necessidade de maior transparência nos custos hospitalares e de revisão do plano operativo da unidade. Outro ponto destacado pelo tribunal mostra que, em dado momento, mais de 85% dos atendimentos realizados foram destinados a moradores de Joinville, o que demonstra forte pressão sobre a estrutura do hospital. Entre as medidas previstas nos planos aprovados estão o fortalecimento da atenção primária, reorganização do fluxo de pacientes entre unidades básicas, UPAs e hospital, implantação de teleconsultas e melhorias na gestão das salas cirúrgicas. O Tribunal de Contas destacou que os órgãos envolvidos atenderam às exigências e apresentaram propostas consideradas consistentes. Mesmo assim, o TCE vai continuar monitorando a execução das ações para verificar se as melhorias previstas serão efetivamente colocadas em prática.
1: O Tribunal de Contas de Santa Catarina determinou que 13 municípios e o governo do estado apresentem em até 30 dias planos de ação para melhorar o atendimento à população em situação de rua. A medida envolve as cidades de Florianópolis, São José, Palhoça, Biguaçu, Joinville, Blumenau, Chapecó, Criciúma, Itajaí, Brusque, Tubarão, Lages e Balneário Camboriú. A decisão também alcança a Secretaria de Estado da Assistência Social, Mulher e Família. O prazo foi definido após uma auditoria do Tribunal de Contas apontar falhas na formulação e na execução das políticas públicas voltadas a esse público. Segundo o levantamento, há problemas na integração entre os órgãos responsáveis, falta de dados utilizados sobre a população em situação de rua e deficiência na estrutura de atendimento social e de saúde. A auditoria identificou ainda limitações em serviços especializados, carência de equipes técnicas e dificuldade da implantação de programas, como o consultório na rua, voltado ao atendimento de saúde dessa população. Entre as recomendações feitas pelo tribunal estão a criação ou ampliação de unidades do Centro POP, elaboração de diagnósticos atualizados, formação de comitês intersetoriais e fortalecimento de políticas de moradia permanente. Em algumas cidades, o TCE também recomendou adesão formal à Política Nacional para a População em Situação de Rua. O relator do processo, o conselheiro Adircério de Moraes Ferreira Júnior, afirmou que a auditoria tem caráter orientativo e busca aperfeiçoar os serviços prestados à população. Segundo ele, a exigência dos planos de ação permite acompanhar de forma mais estruturada as medidas adotadas pelos gestores públicos. A decisão ainda recomenda que municípios e governo estadual observem as diretrizes estabelecidas pelo Supremo Tribunal Federal sobre o tema. O resultado da auditoria será encaminhado também ao Ministério Público de Santa Catarina, à Defensoria Pública e à Assembleia Legislativa. O Tribunal de Contas também vai abrir um processo específico para monitorar o cumprimento das recomendações.
2: O Tribunal de Contas de Santa Catarina determinou a suspensão de alterações no Plano Diretor de Florianópolis, que estariam sendo feitas por instâncias administrativas da Prefeitura, sem participação popular e sem aprovação da Câmara de Vereadores. A decisão é da conselheira substituta Sabrina Nunes Iocken e foi tomada após representação apresentada por um vereador da capital. Segundo o processo, comitês ligados ao plano diretor

0: vinham discutindo mudanças em áreas como zoneamento urbano, uso do solo e parâmetros de construção. O problema, de acordo com o tribunal, é que essas decisões poderiam estar produzindo efeitos práticos sem passar pelo processo legal previsto para mudanças urbanísticas. A área técnica do TCE identificou indícios de alterações incorporadas aos mapas oficiais do município em bairros como Cacupé, Estreito, Centro e Pantanal. Na decisão, a relatora reforça que o plano diretor é o principal instrumento da política urbana e que mudanças estruturais precisam respeitar a legislação, a transparência e a participação da sociedade. O tribunal destacou ainda que alterações feitas sem esse processo podem impactar licenciamentos, ocupação territorial e futuras decisões administrativas da prefeitura. Com a medida cautelar, o município fica impedido de promover novas mudanças urbanísticas por meio desses comitês, sem respaldo em lei e sem participação pública. Atividades técnicas, como correções cartográficas e ajustes administrativos já previstos em normas aprovadas, continuam permitidas. O caso agora será analisado pelo plenário do Tribunal de Contas, que poderá manter ou rever a decisão.
1: O Tribunal de Contas de Santa Catarina decidiu abrir um processo para cobrar 16 milhões e meio de reais dos responsáveis pelo rompimento do reservatório de água da Casan no bairro Monte Cristo, em Florianópolis. A decisão atinge a empresa responsável pela obra e um fiscal do contrato. Segundo o TCE, os dois teriam autorizado e executado serviços fora das especificações previstas no projeto da estrutura. O rompimento aconteceu na madrugada de 6 de setembro de 2023 e provocou um grande alagamento na região continental da capital. Pelo menos 160 imóveis foram atingidos, quase 500 pessoas sofreram prejuízos e 15 ruas ficaram inundadas. De acordo com a investigação, a estrutura foi construída com materiais diferentes dos previstos no contrato. Auditores do tribunal identificaram o uso de barras de ferro mais finas e menos resistentes do que as exigidas do projeto original. Além da cobrança milionária, outros três servidores ligados à fiscalização e à gestão da obra também poderão ser multados por falhas no acompanhamento dos serviços. A apuração foi feita por uma força-tarefa com participação do Tribunal de Contas e do Ministério Público de Santa Catarina. Os envolvidos terão agora 30 dias para apresentar defesa.
0: Este é um serviço do TCE para a Rádio UDESC.
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